0: Trabalho, são 112, eu levo lá em Cavalo, se me segue, eu teria, se eu não der PPC, eu tenho mais organizado, eu tenho aqui minha espada, desculpe, né? Putz.
1: Vai ter essa visão, são 112.

Tivemos uma transformação em 3 dias, a nossa luz é o que a gente está vivendo.

0: Eu desejo a mulher que a senhora me interessa que a senhora está em casa, a senhora está em casa, a senhora está em casa.
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0: Sou atrás de São São Dulce, de São São Dulce, de São Dulce, de São Dulce, de São Dulce, estava no atalho.
1: Está ventando de São São Dulce? De São São Dulce, não sabe.